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0: 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São 6 horas.
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1: 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São 7 horas.
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2: Começa o Jornal do Desporto na Voz da Planície. António Calatroia será o novo treinador da equipa do Centro de Cultura e Desporto da Trindade para o campeonato da Divisão de Honra, segunda distrital, da Associação de Futebol da próxima temporada. O técnico na Voz da Planície já explicou os motivos que o levaram a aceitar este desafio.
3: O Trindade convidou-me, tenho lá muita gente amiga. A Trindade foi a única aldeia, o único clube onde eu joguei futebol sem ser no Penedo Gordo. Aí há ali uma certa amizade. Há lá jogadores que já tinham trabalhado comigo, já tinham estado no Penedo Gordo. O Ricardo Castilho, por exemplo, foi campeão também do Penedo Gordo. E há ali uma certa malta, e o Manel, o Sousa e o Zé são pessoas da minha confiança e convidaram-me tentar um projeto com eles e comandar o projeto e não sei o quê. E aceitei, e acho que tem tudo para correr bem. Vamos ver como é que se desenrola.
4: Achas que a equipa da Trindade, da análise que tens feito nos anos anteriores, tem tido uma ascensão grande desde que entrou nestes campeonatos associativos, porque é uma equipa que veio do Inatel, recorde?
3: É normal. As equipas vêm do Inatel. A Trindade, no caso da Trindade, são equipas fortes já com clubes com estrutura, com jogadores competentes, com jogadores já a trabalhar, a treinar, porque nem até ultimamente da maneira assim tão fácil. Já toda a gente treina, já toda a gente trabalha minimamente. E na tela já não é aquelas equipas dos barrigudos que iam jogar a bola no sábado, não, já não é nada disso. E essas equipas já vinham com um trabalho já interessante, já bem feito. O Trindade já tinha sido uma vez campeão de Inatel. Há alguns anos, mas foi campeão de Inatel. O Trindade tem vindo a fazer boas equipas, como uma malta jovem, malta ali garrida, tem muitos jogadores da terra, que isso é importante. Pá, isso foi depois esses fatores todos que têm feito crescer o clube. Eles têm trabalhado bem, brevemente irão ter um sintético, com certeza, porque é mais que merecido, é mais que justo. Isto também será uma dos objetivos do clube, seguramente, que é que o campo brevemente seja um relvado sintético, porque está dentro daquilo que é. Para isso é preciso continuar a crescer a equipa e a ser competitivos, para que isto possa ser uma realidade mais viável.
4: Olha, e como é que vês esta terceiro escalão do futebol? Primeira divisão, a segunda de honra seria a segunda divisão e a outra segunda divisão seria a terceira divisão, se eles quisessem chamar-lhe outros nomes. Agora há nomes pomposos, enfim. Como é que vês esta divisão entre escalões, por exemplo?
3: Isso os nomes não acho muito relevante, mas... Portanto, penso que isto, vamos lá ver, a primeira divisão digital é muito competitiva, com 12 equipas, fazendo um escalão aqui intermédio para que as equipas se preparem melhor para uma primeira divisão distrital, para que não sejam sempre os mesmos a andar para baixo e para cima. Se calhar pode ser competitivo, pode ser interessante esta divisão. Vamos ver como é que corre, penso que são equipas muito competitivas. Repara, são 4 equipas que estiveram na fase final para qualquer uma podia ter sido campeão: o Barranco, o próprio Messianense. Caso não tenha tido aqueles jogos todos, aquela sobrecarga de jogos, se calhar tinha tido outra postura no campeonato. O Boa Vista dos Chineses foi uma equipa que nos últimos jogos fez grandes bons jogos. Santa Luzia, que é sempre uma equipa fortíssima quando joga em casa. São boas equipas. E acrescentando as outras que vêm da primeira divisão, o Sporting de Cuba, o Despertar, que serão seguramente as equipas mais apetrechadas, digamos assim, com vêm da primeira divisão, não, digamos, será por aí também, mas equipas sempre bem muito fortes. E depois temos até as outras que não conseguiram ir à segunda fase, mas são competitivas, que é o caso do Trindade, que é uma equipa que, na minha opinião, é uma equipa competitiva, com bons jogadores, bons elementos, boa gente, que isso é muito importante. Gente séria é que eu gosto de trabalhar, é com gente séria.
4: Achas que vai haver favoritos? O Despertar pode ser o principal favorito?
3: Penso que o Despertar e o Sporting de Cuba, à partida, né? Digamos assim, à partida, são os clubes com mais mais favoritos, mas o Ciganense, mantendo aquela estrutura, o Boavista do Chiesa, são equipas sempre muito fortes. Mas tem-se por despertar e o Sporting de Cuba serão as equipas, na minha opinião, mais fortes.
4: Olha, e na Trindade, depois de uma época onde chegaram também bastante longe, achas que o teu principal objetivo enquanto treinador seria colocar outra vez esta equipa nos lugares também cimeiros da tabela classificativa?
3: Quando treinadores pudesse era campeão, deixassem era campeão. Quando treinador quer sempre o máximo, como quero na Trindade ou em qualquer clube. Agora, a Trindade, penso que o objetivo principal será a manutenção nesta divisão, que poderá ser uma divisão que se tornasse muito competitiva e que vai certamente ser um campeonato muito interessante e sempre, está sempre mais perto de uma possível. Criando umas outras infraestruturas físicas que brevemente poderão acontecer, e o Trindade poderá sonhar com outros patamares, mas para isso convém, e é muito importante, é fundamental que mantenhamos a equipa na divisão de honra, que é esse o principal objetivo do clube neste momento.
2: António Calatroia, novo treinador da equipa da Trindade, e também as suas considerações relativamente àquilo que poderá vir a ser o próximo campeonato da Divisão de Honra da Associação de Futebol de Beja. É o fecho desta edição.
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9: 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São 8 horas.
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5: 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São 9 horas.
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3: 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São 10 horas.
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4: Começa o Jornal de Desporto na Voz da Planície. António Calatroia será o novo treinador da equipa do Centro de Cultura e Desporto.

0: Joguei futebol sem ser no Penedo Gordo. E havia ali uma certa amizade. Há lá jogadores que já tinham trabalhado comigo, já tinham estado no Penedo Gordo. O Ricardo Castilho, por exemplo, foi campeão também do Penedo Gordo. E há ali uma certa malta, e o Manel, o Sousa e o Zé são pessoas da minha confiança e convidaram-me para tentar um projeto com eles e comandar o projeto e não sei o quê. E aceitei e acho que tem tudo para correr bem, vamos ver como é que se desenrola.
1: Achas que a equipa da Trindade, da análise que tens feito nos anos anteriores, tem tido uma ascensão grande desde que entrou nestes campeonatos associativos, porque é uma equipa que veio do Inatel, recordo.
0: Equipas vendo na tela, a Trindade, no caso da Trindade, são equipas fortes já com clubes com estrutura, com jogadores competentes, com jogadores já a trabalhar, a treinar, porque na tela ultimamente não é nada assim tão fácil. Já toda a gente treina, já toda a gente trabalha minimamente. E na tela já não é aquelas equipas dos barrigudos que iam jogar à bola no sábado, não, já não é nada disso. E essas equipas já vinham com um trabalho já interessante, já bem feito. O Trindade já tinha sido uma vez campeão de Inatel, há alguns anos, mas foi campeão de Inatel. O Trindade sempre tem vindo a fazer boas equipas, como uma malta jovem, malta, sempre uma malta ali garrida, tem muitos jogadores da terra, que isso é importante. Pá, isso foi, fez esses fatores todos que tem feito crescer o clube. Eles têm trabalhado bem, brevemente irão ter um sintético, com certeza. Porque é mais que merecido, é mais que justo. Isto também será uma dos objetivos do clube, seguramente, que é que o campo brevemente seja o relvado sintético, porque está dentro daquilo que é. Para isso é preciso continuar a crescer a equipa e a ser competitivos para que isto possa ser uma realidade mais viável.
1: Olha, e como é que vês esta terceiro escalão do futebol? Primeira divisão, a segunda de honra seria a segunda divisão e a outra segunda divisão seria a terceira divisão, se eles quisessem chamar-lhe outros nomes, agora há nomes pomposos, enfim. Como é que vês esta divisão entre escalões, por exemplo?
0: Isso, os nomes não acho muito relevante, mas portanto, penso que isto, vamos lá ver, a primeira divisão digital é muito competitiva, com 12 equipas, fazendo um escalão aqui intermédio para que as equipas se preparem melhor para uma primeira divisão digital, para que não sejam sempre os mesmos a andar para baixo e para cima. Se calhar pode ser competitivo, pode ser interessante esta divisão. Vamos ver como é que corre, como é que. Penso que são equipas muito competitivas. Repara, são quatro equipas que tiveram na fase final para qualquer uma podia ter sido campeão: o Barrancos, o próprio Messianense. Caso não tenha tido aqueles jogos todos, aquela sobrecarga de jogos, se calhar tinha tido outra postura no campeonato. O Boa Vista dos Chineses foi uma equipa que nos últimos jogos fez grandes bons jogos. Santa Luzia, que é sempre uma equipa fortíssima quando joga em casa. São boas equipas, e acrescentando as outras que vêm da primeira divisão, o Sporting de Cuba, o Despertar, que serão seguramente as equipas mais apetrechadas, digamos assim, com vêm da primeira divisão, não, digamos, será por aí também, mas equipas sempre bem muito fortes. E depois temos até as outras que não conseguiram ir à segunda fase, mas também são competitivas, que é o caso do Trindade, que é uma equipa, que, na minha opinião, uma equipa competitiva, com bons jogadores, bons elementos, boa gente, que isso é muito importante. Gente séria é que eu gosto de trabalhar, é com gente séria.
1: Achas que vai haver favoritos? O Despertar pode ser o principal favorito?
0: Penso que o Secretário Sporting de Cuba, à partida, né? Digamos assim, à partida, são os clubes com mais favoritos, mas o Sejanense, mantendo aquela estrutura. O Boa Vista dos Chineses são equipas sempre muito fortes. Mas penso que o Despertar e o Sporting de Cuba serão as equipas, na minha opinião, mais fortes.
1: Olha, e na Trindade, depois de uma época onde chegaram também bastante longe, achas que o teu principal objetivo enquanto treinador seria colocar outra vez esta equipa nos lugares também cimeiros da tabela classificativa?
0: Quando treinadores pudesse, era campeão. Deixassem, era campeão. Quando treinador, queria sempre o máximo, como quero na Trindade ou em qualquer clube. Agora, a Trindade, penso que o objetivo principal será a manutenção nesta divisão, poderá ser uma divisão virtual.

0: tornar-se muito competitiva e que vai certamente ser um campeonato muito interessante e está sempre mais perto de uma possível criando outras infraestruturas físicas que brevemente poderão acontecer. E o Trindade poderá sonhar com outros patamares, mas para isso convém, e é muito importante, é fundamental que mantenhamos a equipa na divisão de honra, que é esse o principal objetivo do clube neste momento.
1: António Calatroia, novo treinador da equipa da Trindade, e também as suas considerações relativamente àquilo que poderá vir a ser o próximo campeonato da Divisão de Honra da Associação de Futebol de Beja. É o fecho desta edição.
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3: Os incêndios em França e Espanha continuam a dar que fazer e muito às autoridades e também, naturalmente, com muitas pessoas a serem deslocadas. Mais de 325 mil tiveram que sair das suas casas numa altura em que as previsões meteorológicas alertam para uma onda de calor, especialmente no sudoeste francês, a partir de amanhã. São cerca de 3 mil dos mais de 20 mil portugueses que vivem nessa zona. São residentes nas áreas afetadas pelo incêndio, que já consumiu 42 mil hectares e obrigou à retirada de aproximadamente 220 mil pessoas em França. Espanha, neste momento, de acordo também com as informações da agência Lusa, com a situação um pouco mais estável em Madrid, com 30 aviões mobilizados agora também para Valência, uma área que também está a preocupar as autoridades. Por cá também se espera que o calor, que começa hoje e com aviso amarelo de acordo com o Instituto Português do Mar e da Atmosfera, o calor, naturalmente, com mais intensidade. Pode chegar aos 40 graus, é essa a previsão do IPMA, e o Distrito de Beja vai ser um dos mais afetados do continente. O alerta emitido pelo IPMA devido às previsões de temperaturas máximas elevadas vigora entre esta segunda-feira e amanhã terça-feira até pelo menos às 6 da tarde. Vão ser dois dias com risco máximo ou muito elevado de incêndio em praticamente todo o país, mas como diz também o IPMA, os distritos que podem ser mais afetados pelo calor são o de Beja, Évora e também Setúbal. Uma associação começou a medir diariamente a qualidade do ar na aldeia de Fortes, afetada pela alegada poluição de uma fábrica, e promete enviar os resultados para as entidades públicas, como tem feito tanta coisa e nada tem resultado. Agora querem comprar o equipamento para divulgar os resultados. É o que diz então a Associação Ambiental Amigos das Fortes, através da voz de Idalina Coragem. A população de Fortes, no concelho de Ferreira do Alentejo, queixa-se há vários anos da alegada poluição da fábrica Aspo Azeites de Portugal, que transforma bagaço de azeitona, situada a cerca de 300 metros da povoação. Desde a semana passada, um equipamento de monitorização da qualidade do ar, adquirido pela associação, está a medir 24 horas por dia parâmetros ambientais como partículas em suspensão, compostos orgânicos voláteis totais e também óxidos de azoto. A Câmara Municipal de Portel vai avançar com a criação do Parque da Juventude e da Pista de Pesca Desportiva na barragem do Loureiro, após celebrar um acordo com a EDIA. Em comunicado, o município indicou que o acordo com a Empresa de Desenvolvimento e Infraestruturas do Alqueva estabelece a cedência em regime de direito de superfície e pelo período de 20 anos de uma parcela de terreno com quase um hectare. Estão assim criadas as condições necessárias para a concretização de um projeto que pretende valorizar aquele espaço ribeirinho e potenciar novas oportunidades de lazer, desporto e contacto com a natureza.
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7: Começa o Jornal do Desporto na Voz da Planície. António Calatroia será o novo treinador da equipa do Centro de Cultura e Desporto da Trindade para o Campeonato da Divisão de Honra, 2ª Distrital, da Associação de Futebol da próxima temporada. O técnico na Voz da Planície já explicou os motivos que o levaram a aceitar este desafio.
8: O Trindade convidou-me, tenho lá muita gente amiga. A Trindade foi a única aldeia, o único clube onde eu joguei futebol sem ser no Penedo Gordo. Aí há ali uma certa amizade. Há lá jogadores que já tinham trabalhado comigo, já tinham estado no Penedo Gordo. O Ricardo Castilho, por exemplo, foi campeão também do Penedo Gordo. E há ali uma certa malta, e o Manel, o Sousa e o Zé são pessoas da minha confiança e convidaram-me para tentar um projeto com eles e comandar o projeto e não sei o quê. E aceitei, e acho que tem tudo para correr bem. Vamos ver como é que se desenrola.
9: Achas que a equipa da Trindade, da análise que tens feito nos anos anteriores, tem tido uma ascensão grande desde que entrou nestes campeonatos associativos? Porque é uma equipa que veio do Inatel, recorde.
8: As equipas vêm do Inatel, a Trindade, no caso da Trindade, são equipas fortes já com clubes com estrutura, com jogadores competentes, com jogadores já a trabalhar, a treinar, porque não é até ultimamente da maneira assim tão fácil. Já toda a gente treina, já toda a gente trabalha minimamente. E na tela já não é aquelas equipas dos barrigudos que iam jogar à bola no sábado, não, já não é nada disso. E essas equipas já vinham com um trabalho já interessante, já bem feito. O Trindade já tinha sido uma vez campeão de Inatel, há alguns anos, mas foi campeão de Inatel. O Trindade tem vindo a fazer boas equipas, como uma malta jovem, sempre uma malta ali garrida, tem muitos jogadores da terra, que isso é importante. Pá, isso foi depois esses fatores todos que têm feito crescer o clube. Eles têm trabalhado bem, brevemente irão ter um sintético, com certeza, porque é mais que merecido, é mais que justo. Isto também será um dos objetivos do clube, seguramente, que é que o campo brevemente seja o relvado sintético, porque está dentro daquilo que é. Para isso é preciso continuar a crescer a equipa e a ser competitivos, para que isto possa ser uma realidade mais viável.
9: Olha, e como é que vês esta terceiro escalão do futebol? Primeira divisão, a segunda de honra seria a segunda divisão e a outra segunda divisão seria a terceira divisão, se eles quisessem chamar-lhe outros nomes. Agora há nomes pomposos, enfim. Como é que vês esta divisão entre escalões, por exemplo?
8: Isso os nomes não acho muito relevante, mas... Portanto, penso que isto, vamos lá ver, a primeira divisão digital é muito competitiva, com 12 equipas, fazendo um escalão aqui intermédio para que as equipas se preparem melhor para uma primeira divisão digital, para que não sejam sempre os mesmos a andar para baixo e para cima. Se calhar pode ser competitivo, pode ser interessante esta divisão. Vamos ver como é que corre, como é que penso que são equipas muito competitivas. Repara, são quatro equipas que tiveram na fase final para qualquer uma podia ter sido campeão: o Barranco, o próprio Messianense. Caso não tenha tido aqueles jogos, aquela sobrecarga de jogos, se calhar tinha tido outra postura no campeonato. O Boa Vista dos Chineses foi uma equipa que nos últimos jogos fez grandes bons jogos. Santa Luzia, que é sempre uma equipa fortíssima quando joga em casa. São boas equipas, e acrescentando as outras que vêm da primeira divisão, o Sporting de Cuba, o Despertar, que serão seguramente as equipas mais apetrechadas, digamos assim, com vêm da primeira divisão, digamos, será por aí também, mas equipas sempre bem, muito fortes. E depois temos até as outras que não conseguiram ir à segunda fase, mas são competitivas, que é o caso do Trindade, que é uma equipa que, na minha opinião, uma equipa competitiva, com bons jogadores, bons elementos, boa gente, que isso é muito importante. Gente séria é que eu gosto de trabalhar, é com gente séria.
9: Achas que vai haver favoritos? O Despertar pode ser o principal favorito?
8: Penso que o Despertar e o Sporting de Cuba, à partida, né? Digamos assim, à partida, são os clubes com mais favoritos. Mas o Cianense, mantendo aquela estrutura, o Boa Vista dos Chineses, são equipas sempre muito fortes. Mas penso que o Despertar e o Sporting de Cuba serão as equipas, na minha opinião, mais fortes.
9: Olha, e na Trindade, depois de uma época onde chegaram também bastante longe, achas que o teu principal objetivo enquanto treinador seria colocar outra vez esta equipa nos lugares também cimeiros da tabela classificativa?
8: Se pudesse, era campeão. Deixasse ser campeão. Quando treinador, queria sempre o máximo, como quero na Trindade ou em qualquer clube. Agora, a Trindade, penso que o objetivo principal será a manutenção nesta divisão, que poderá ser uma divisão de que tornar-se muito competitiva e que vai certamente ser um campeonato muito interessante e está sempre mais perto de uma possível, criando umas outras infraestruturas físicas que brevemente poderão acontecer. E o Trindade poderá sonhar com outros patamares, mas para isso convém, e é muito importante, é fundamental que mantenhamos a equipa na divisão de honra, que é esse o principal objetivo do clube neste momento.
7: António Calatroia, novo treinador da equipa da Trindade, e também as suas considerações relativamente àquilo que poderá vir a ser o próximo campeonato da divisão de honra da Associação de Futebol de Beja. É o fecho desta edição.
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9: Os incêndios em França e Espanha continuam a dar que fazer e muito às autoridades e também, naturalmente, com muitas pessoas a serem deslocadas. Mais de 325 mil tiveram que sair das suas casas numa altura em que as previsões meteorológicas alertam para uma onda de calor, especialmente no sudoeste francês, a partir de amanhã. São cerca de 3 mil dos mais de 20 mil portugueses que vivem nessa zona. São residentes nas áreas afetadas pelo incêndio, que já consumiu 42 mil hectares e obrigou à retirada de aproximadamente 220 mil pessoas em França. Espanha, neste momento, de acordo também com as informações da agência Lusa, com a situação um pouco mais estável em Madrid, com 30 aviões mobilizados agora também para Valência, uma área que também está a preocupar as autoridades. Por cá também se espera que o calor, que começa hoje e com aviso amarelo, de acordo com o Instituto Português do Mar e da Atmosfera, o calor, naturalmente, com mais intensidade. Pode chegar aos 40 graus, é essa a previsão do IPMA, e o Distrito de Beja vai ser um dos mais afetados do continente. O alerta emitido pelo IPMA devido às previsões de temperaturas máximas elevadas vigora entre esta segunda-feira e amanhã, terça-feira, até pelo menos às 6 da tarde. Vão ser dois dias com risco máximo ou muito elevado de incêndio em praticamente todo o país, mas, como diz também o IPMA, os distritos que podem ser mais afetados pelo calor são o de Beja, Évora e também Setúbal. Uma associação começou a medir diariamente a qualidade do ar na aldeia de Fortes, afetada pela alegada poluição de uma fábrica, e promete enviar os resultados para as entidades públicas, como tem feito tanta coisa e nada tem resultado. Agora querem comprar o equipamento para divulgar os resultados. É o que diz então a Associação Ambiental Amigos das Fortes, através da voz de Idalina Coragem. A população de Fortes, no concelho de Ferreira do Alentejo, queixa-se há vários anos da alegada poluição da fábrica Aspo Azeite de Portugal, que transforma bagaço de azeitona, situada a cerca de 300 metros da povoação. Desde a semana passada, um equipamento de monitorização da qualidade do ar, adquirido pela associação, está a medir 24 horas por dia parâmetros ambientais como partículas em suspensão, compostos orgânicos voláteis totais e também óxidos de azoto. A Câmara Municipal de Portel vai avançar com a criação do Parque da Juventude e da Pista de Pesca Desportiva na barragem do Loureiro, após celebrar um acordo com a EDIA. Em comunicado, o município indicou que o acordo com a Empresa de Desenvolvimento e Infraestruturas do Alqueva estabelece a cedência em regime de direito de superfície e pelo período de 20 anos de uma parcela de terreno com quase um hectare. Estão assim criadas as condições necessárias para a concretização de um projeto que pretende valorizar aquele espaço ribeirinho e potenciar novas oportunidades de lazer, desporto e contacto com a natureza.
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1: 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São 3 horas. 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
2: Os incêndios em França e Espanha continuam a dar que fazer e muito às autoridades e também naturalmente com muitas pessoas a serem deslocadas. Mais de 325 mil tiveram que sair das suas casas numa altura em que as previsões meteorológicas alertam para uma onda de calor, especialmente no sudoeste francês, a partir de amanhã. São cerca de 3 mil dos mais de 20 mil portugueses que vivem nessa zona. São residentes nas áreas afetadas pelo incêndio, que já consumiu 42 mil hectares e obrigou à retirada de aproximadamente 220 mil pessoas em a França. Espanha, neste momento, de acordo também com as informações da agência Lusa, com a situação um pouco mais estável em Madrid, com 30 aviões mobilizados agora também para Valência, uma área que também está a preocupar as autoridades. Por cá também se espera que o calor, que começa hoje e com aviso amarelo de acordo com o Instituto Português do Mar e da Atmosfera, o calor, naturalmente, com mais intensidade. Pode chegar aos 40 graus, é essa a previsão do IPMA, e o Distrito de Beja vai ser um dos mais afetados do continente. O alerta emitido pelo IPMA, devido às previsões de temperaturas máximas elevadas, vigora entre esta segunda-feira e amanhã, terça-feira, até pelo menos às 6 da tarde. Vão ser dois dias com risco máximo ou muito elevado de incêndio em praticamente todo o país, mas, como diz também o IPMA, os distritos que podem ser mais afetados pelo calor são o de Beja, Évora e também Setúbal. Uma associação começou a medir diariamente a qualidade do ar na aldeia de Fortes, afetada pela alegada poluição de uma fábrica, e promete enviar os resultados para as entidades públicas, como tem feito tanta coisa e nada tem resultado. Agora querem comprar o equipamento para divulgar os resultados. É o que diz então a Associação Ambiental Amigos das Fortes, através da voz de Idalina Coragem. A população de Fortes, no concelho de Ferreira do Alentejo, queixa-se há vários anos da alegada poluição da fábrica Aspo Azeite de Portugal, que transforma bagaço de azeitona, situada a cerca de 300 metros da povoação. Desde a semana passada, um equipamento de monitorização da qualidade do ar, adquirido pela associação, está a medir 24 horas por dia parâmetros ambientais como partículas em suspensão, compostos orgânicos voláteis totais e também óxidos de azoto. A Câmara Municipal de Portel vai avançar com a criação do Parque da Juventude e da Pista de Pesca Desportiva na barragem do Loureiro, após celebrar um acordo com a EDIA. Em comunicado, o município indicou que o acordo com a Empresa de Desenvolvimento e Infraestruturas do Alqueva estabelece a cedência em regime de direito de superfície e pelo período de 20 anos de uma parcela de terreno com quase um hectare. Estão assim criadas as condições necessárias para a concretização de um projeto que pretende valorizar aquele espaço ribeirinho e potenciar novas oportunidades de lazer, desporto e contacto com a natureza.
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1: Os incêndios em França e Espanha continuam a dar que fazer e muito às autoridades e também, naturalmente, com muitas pessoas a serem deslocadas. Mais de 325 mil tiveram que sair das suas casas numa altura em que as previsões meteorológicas alertam para uma onda de calor, especialmente no sudoeste francês, a partir de amanhã. São cerca de 3 mil dos mais de 20 mil portugueses que vivem nessa zona. São residentes nas áreas afetadas pelo incêndio, que já consumiu 42 mil hectares e obrigou à retirada de aproximadamente 220 mil pessoas em França. Espanha, neste momento, de acordo também com as informações da agência Lusa, com a situação um pouco mais estável em Madrid, com 30 aviões mobilizados agora também para Valência, uma área que também está a preocupar as autoridades. Por cá também se espera que o calor, que começa hoje e com aviso amarelo, de acordo com o Instituto Português do Mar e da Atmosfera, o calor, naturalmente, com mais intensidade. Pode chegar aos 40 graus, é essa a previsão do IPMA, e o Distrito de Beja vai ser um dos mais afetados do continente. O alerta emitido pelo IPMA devido às previsões de temperaturas máximas elevadas vigora entre esta segunda-feira e amanhã terça-feira até pelo menos às 6 da tarde. Vão ser dois dias com risco máximo ou muito elevado de incêndio em praticamente todo o país, mas como diz também o IPMA, os distritos que podem ser mais afetados pelo calor são o de Beja, Évora e também Setúbal. Uma associação começou a medir diariamente a qualidade do ar na aldeia de Fortes, afetada pela alegada poluição de uma fábrica, e promete enviar os resultados para as entidades públicas, como tem feito tanta coisa e nada tem resultado. Agora querem comprar o equipamento para divulgar os resultados. É o que diz então a Associação Ambiental Amigos das Fortes, através da voz de Idalina Coragem. A população de Fortes, no concelho de Ferreira do Alentejo, queixa-se há vários anos da alegada poluição da fábrica Aspo, azeite de Portugal, que transforma bagaço de azeitona, situada a cerca de 300 metros da povoação. Desde a semana passada, um equipamento de monitorização da qualidade do ar, adquirido pela associação, está a medir 24 horas por dia parâmetros ambientais como partículas em suspensão, compostos orgânicos voláteis totais e também óxidos de azoto. A Câmara Municipal de Portel vai avançar com a criação do Parque da Juventude e da Pista de Pesca Desportiva na barragem do Loureiro, após celebrar um acordo com a EDIA. Em comunicado, o município indicou que o acordo com a Empresa de Desenvolvimento e Infraestruturas do Alqueva estabelece a cedência em regime de direito de superfície e pelo período de 20 anos de uma parcela de terreno com quase um hectare. Estão assim criadas as condições necessárias para a concretização de um projeto que pretende valorizar aquele espaço ribeirinho e potenciar novas oportunidades de lazer, desporto e contacto com a natureza.
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2: Estou?
3: Estou sim, doutor. Tenho aqui as pessoas para a reunião do 1:20.
2: Ok, obrigado, Eunice.

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5: Começa o Jornal do Desporto na Voz da Planície. António Calatroia será o novo treinador da equipa do Centro de Cultura e Desporto da Trindade para o Campeonato da Divisão de Honra, 2ª Distrital, da Associação de Futebol da próxima temporada. O técnico na Voz da Planície já explicou os motivos que o levaram a aceitar este desafio.
6: O Trindade convidou-me, tenho lá muita gente amiga. A Trindade foi a única aldeia, o único clube onde eu joguei futebol sem ser no Penedo Gordo. Aí há ali uma certa amizade, há lá os jogadores que já tinham trabalhado comigo, já tinham estado no Penedo Gordo. O Ricardo Castilho, por exemplo, foi campeão também do Penedo Gordo. E há ali uma certa malta, e o Manel, o Sousa, E o Zé são pessoas da minha confiança e convidaram-me para tentar um projeto com eles e comandar o projeto e não sei o quê. E aceitei, e acho que tem tudo para correr bem. Vamos ver como é que se desenrola.
7: Achas que a equipa da Trindade, da análise que tens feito nos anos anteriores, tem tido uma ascensão grande desde que entrou nestes campeonatos associativos, porque é uma equipa que veio do Inatel, recorde?
6: É normal. As equipas vêm do Inatel. A Trindade, no caso da Trindade, são equipas fortes já com clubes com estrutura, com jogadores competentes, com jogadores já a trabalhar, a treinar, porque nem até ultimamente da maneira assim tão fácil. Já toda a gente treina, já toda a gente trabalha minimamente. E na tela já não é aquelas equipas dos barrigudos que iam jogar à bola no sábado, não, já não é nada disso. E essas equipas já vinham com um trabalho já interessante, já bem feito. O Trindade já tinha sido uma vez campeão de Inatel. Há alguns anos, mas foi campeão de Inatel. O Trindade tem vindo a fazer boas equipas, como uma malta jovem, sempre uma malta ali garrida, tem muitos jogadores da terra, que isso é importante. Pá, isso foi, fez esses fatores todos que têm feito crescer o clube. Eles têm trabalhado bem, brevemente irão ter um sintético, com certeza, porque é mais que merecido, é mais que justo. Isto também será um dos objetivos do clube, seguramente, que é que o campo brevemente seja o relvado sintético, porque está dentro daquilo que é. Para isso é preciso continuar a crescer a equipa e a ser competitivos, para que isto possa ser uma realidade mais viável.
7: Olha, e como é que vês esta terceiro escalão do futebol? Primeira divisão, a segunda de honra seria a segunda divisão e a outra segunda divisão seria a terceira divisão, se eles quisessem chamar-lhe outros nomes. Agora há nomes pomposos, enfim. Como é que vês esta divisão entre escalões, por exemplo?
6: Isso, os nomes não acho muito relevante, mas Portanto, pai, penso que isto, vamos lá ver, a primeira divisão distrital é muito competitiva, com 12 equipas, fazendo um escalão aqui intermédio para que as equipas se preparem melhor para uma primeira divisão distrital, para que não sejam sempre os mesmos a andar para baixo e para cima. Se calhar pode ser competitivo, pode ser interessante esta divisão. Vamos ver como é que corre, como é que... Penso que são equipas muito competitivas. Repara, são quatro equipas que estiveram na fase final para qualquer uma podia ter sido campeão. O Barrancos, o próprio Messianense, caso não tenha tido aqueles jogos todos, aquela sobrecarga de jogos, se calhar tinha tido outra postura no campeonato. O Boa Vista dos Chineses foi uma equipa que nos últimos jogos fez grandes bons jogos. Santa Luzia, que é sempre uma equipa fortíssima quando joga em casa. São boas equipas, e acrescentando as outras que vêm da primeira divisão, o Sporting de Cuba, o Despertar, que serão seguramente as equipas mais apetechadas, digamos assim, com bem da primeira divisão, não, digamos, será por aí também, mas equipas sempre bem muito fortes. E depois temos até as outras que não conseguiram ir à segunda fase, mas são competitivas, que é o caso do Trindade, que é uma equipa que, na minha opinião, uma equipa competitiva, com bons jogadores, bons elementos, boa gente, que isso é muito importante. Gente séria é que eu gosto de trabalhar, é com gente séria.
7: Achas que vai haver favoritos? O Despertar pode ser o principal favorito?
6: Penso que o Despertar e o Sporting de Cuba, à partida, né? Digamos assim, à partida, são os clubes com mais favoritos. Mas o Cianense, mantendo aquela estrutura, o Boavista do Chinês, são equipas sempre muito fortes. Mas penso que o Despertar e o Sporting de Cuba serão as equipas, na minha opinião, mais fortes.
7: Olha, e na Trindade, depois de uma época onde chegaram também bastante longe, achas que o teu principal objetivo enquanto treinador seria colocar outra vez esta equipa nos lugares também cimeiros da tabela classificativa?
6: Se pudesse, era campeão. Deixasse ser campeão. Como treinador, queria sempre o máximo, como quero na Trindade ou em qualquer clube. Agora, a Trindade, penso que o objetivo principal será a manutenção nesta divisão, que poderá ser uma divisão que se tornasse muito competitiva e que vai certamente ser um campeonato muito interessante e sempre, está sempre mais perto de uma possível, criando umas outras infraestruturas físicas que brevemente poderão acontecer. E o Trindade poderá sonhar com outros patamares, mas para isso convém, e é muito importante, é fundamental que mantenhamos a equipa na divisão de honra, que é esse o principal objetivo do clube neste momento.
5: António Calatroia, novo treinador da equipa da Trindade, e também as suas considerações relativamente àquilo que poderá vir a ser o próximo campeonato da divisão de honra da Associação de Futebol de Beja. É o fecho desta edição.
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3: Os incêndios em França e Espanha continuam a dar que fazer e muito às autoridades e também, naturalmente, com muitas pessoas a serem deslocadas. Mais de 325 mil tiveram que sair das suas casas numa altura em que as previsões meteorológicas alertam para uma onda de calor, especialmente no sudoeste francês, a partir de amanhã. São cerca de 3 mil dos mais de 20 mil portugueses que vivem nessa zona. São residentes nas áreas afetadas pelo incêndio, que já consumiu 42 mil hectares e obrigou à retirada de aproximadamente 220 mil pessoas em França. Espanha, neste momento, de acordo também com as informações da agência Lusa, com a situação um pouco mais estável em Madrid, com 30 aviões mobilizados agora também para Valência, uma área que também está a preocupar as autoridades. Por cá também se espera que o calor, que começa hoje e com aviso amarelo de acordo com o Instituto Português do Mar e da Atmosfera, o calor, naturalmente, com mais intensidade. Pode chegar aos 40 graus, é essa a previsão do IPMA, e o Distrito de Beja vai ser um dos mais afetados do continente. O alerta emitido pelo IPMA devido às previsões de temperaturas máximas elevadas vigora entre esta segunda-feira e amanhã terça-feira até pelo menos às 6 da tarde. Vão ser dois dias com risco máximo ou muito elevado de incêndio em praticamente todo o país, mas como diz também o IPMA, os distritos que podem ser mais afetados pelo calor são o de Beja, Évora e também Setúbal. Uma associação começou a medir diariamente a qualidade do ar na aldeia de Fortes, afetada pela alegada poluição de uma fábrica, e promete enviar os resultados para as entidades públicas, como tem feito tanta coisa e nada tem resultado. Agora querem comprar o equipamento para divulgar os resultados. É o que diz então a Associação Ambiental Amigos das Fortes, através da voz de Idalina Coragem. A população de Fortes, no concelho de Ferreira do Alentejo, queixa-se há vários anos da alegada poluição da fábrica Aspo Azeites de Portugal, que transforma bagaço de azeitona, situada a cerca de 300 metros da povoação. Desde a semana passada, um equipamento de monitorização da qualidade do ar, adquirido pela associação, está a medir 24 horas por dia parâmetros ambientais como partículas em suspensão, compostos orgânicos voláteis totais e também óxidos de azoto. A Câmara Municipal de Portel vai avançar com a criação do Parque da Juventude e da Pista de Pesca Desportiva na barragem do Loureiro, após celebrar um acordo com a EDIA. Em comunicado, o município indicou que o acordo com a Empresa de Desenvolvimento de Infraestruturas do Alqueva estabelece a cedência em regime de direito de superfície e pelo período de 20 anos de uma parcela de terreno com quase um hectare. Estão assim criadas as condições necessárias para a concretização de um projeto que pretende valorizar aquele espaço ribeirinho e potenciar novas oportunidades de lazer, desporto e contacto com a natureza.
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0: Neymar subiu, hein, Jorge?
1: Subiu.
0: Estão dizendo que tá 15 pés, terral. E olha essa praia, que beleza.
1: Que beleza, que sereia maravilhosa.

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4: Começa o Jornal do Desporto na Voz da Planície. António Calatroia será o novo treinador da equipa do Centro de Cultura e Desporto da Trindade para o campeonato da Divisão de Honra, segunda distrital, da Associação de Futebol da próxima temporada. O técnico na Voz da Planície já explicou os motivos que o levaram a aceitar este desafio.
5: O Trindade convidou-me, tenho lá muita gente amiga. A Trindade foi a única aldeia, o único clube onde eu joguei futebol sem ser no primeiro gordo. Aí há ali uma certa amizade. Há lá jogadores que já tinham trabalhado comigo, já tinham estado no primeiro gordo. O Ricardo Castilho, por exemplo, foi campeão também do primeiro gordo. E há ali uma certa malta, e o Manel, o Sousa e o Zé são pessoas da minha confiança e convidaram-me para tentar um projeto com eles e comandar o projeto e não sei o quê. E aceitei, e acho que tem tudo para correr bem. Vamos ver como é que se desenrola.
6: Achas que a equipa da Trindade, da análise que tens feito nos anos anteriores, tem tido uma ascensão grande desde que entrou nestes campeonatos associativos, porque é uma equipa que veio do Inatel, recorde?
5: É normal. As equipas vêm do Inatel. A Trindade, no caso da Trindade, são equipas fortes já com clubes com estrutura, com jogadores competentes, com jogadores já a trabalhar, a treinar, porque nem até ultimamente da maneira assim tão fácil. Já toda a gente treina, já toda a gente trabalha minimamente. E na tela já não é aquelas equipas dos barrigudos que iam jogar à bola no sábado, não, já não é nada disso. E essas equipas já vinham com um trabalho já interessante, já bem feito. O Trindade já tinha sido uma vez campeão de Inatel, há alguns anos, mas foi campeão de Inatel. O Trindade sempre tem vindo a fazer boas equipas, como uma malta jovem, sempre uma malta ali guerrida, tem muitos jogadores da terra, que isso é importante. Pá, isso foi, fez esses fatores todos que têm feito que o seu clube, eles têm trabalhado bem, brevemente irão ter um sintético, com certeza, porque é mais que merecido, é mais que justo. Isto também será um dos objetivos do clube, seguramente, que é que o campo brevemente seja um relvado sintético, porque está dentro daquilo que é. Para isso é preciso continuar a crescer a equipa e a ser competitivos, para que isto possa ser uma realidade mais viável.
6: Olha, e como é que vês esta terceiro escalão do futebol? Primeira divisão, a segunda de honra seria a segunda divisão e a outra segunda divisão seria a terceira divisão, se eles quisessem chamar-lhe outros nomes. Agora há nomes pomposos, enfim. Como é que vês esta divisão entre escalões, por exemplo?
5: Isso os nomes não acho muito relevante, mas... Portanto, penso que isto, vamos lá ver, a primeira divisão digital é muito competitiva, com 12 equipas, fazendo um escalão aqui intermédio para que as equipas se preparem melhor para uma primeira divisão digital, para que não sejam sempre os mesmos a andar para baixo e para cima. Se calhar pode ser competitivo, pode ser interessante esta divisão. Vamos ver como é que corre, penso que são equipas muito competitivas. Repara, são 4 equipas que estiveram na fase final para qualquer uma podia ter sido campeão: o Barrancos, o próprio Messianense. Caso não tenha tido aqueles jogos todos, aquela sobrecarga de jogos, se calhar tinha tido outra postura no campeonato. O Boavista dos Chineses foi uma equipa que nos últimos jogos fez grandes bons jogos. Santa Luzia, que é sempre uma equipa fortíssima quando joga em casa. São boas equipas, e acrescentando as outras que vêm da primeira divisão, o Sporting de Cuba, o Despertar, que serão seguramente as equipas mais apetrechadas, digamos assim, vêm da primeira divisão, não, digamos, será por aí também, mas equipas sempre bem, muito fortes. E depois temos até as outras

0: em Cuba, à partida, né? Digamos assim, à partida são os clubes com mais favoritos, mas o Ceará, mantendo aquela estrutura, o Boavista dos Chineses, são equipas sempre muito fortes. Mas penso que o Despertar e o Sporting de Cuba serão as equipas, na minha opinião, mais fortes.
1: Olha, e na Trindade, depois de uma época onde chegaram também bastante longe, achas que o teu principal objetivo enquanto treinador seria colocar outra vez esta equipa nos lugares também cimeiros da tabela classificativa?
0: Quando o treinador se pudesse, era campeão. Deixasse era campeão. Quando o treinador quer sempre o máximo, como quero na Trindade ou em qualquer clube. Agora, a Trindade, penso que o objetivo principal será a manutenção nesta divisão. Poderá ser uma divisão de se tornar-se muito competitiva e que vai certamente ser um campeonato muito interessante e sempre está sempre mais perto de uma possível. Está criando outras infraestruturas físicas que brevemente poderão acontecer, e o Trindade poderá sonhar com outros patamares, mas para isso convém, e é muito importante, é fundamental que mantenhamos a equipa na divisão de honra, que é esse o principal objetivo do clube neste momento.
2: António Calatroia, novo treinador da equipa da Trindade, e também as suas considerações relativamente àquilo que poderá vir a ser o próximo campeonato da Divisão de Honra da Associação de Futebol de Beja. É o fecho desta edição.
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1: 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São 10 horas.
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